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0: 4 horas.
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1: Horas.
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0: 8 horas.
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0: 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Olá, muito bom dia, uma excelente quinta-feira com a sua Rádio Pax. Bom dia, começa aqui esta manhã. 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

0: O governo disse estar otimista sobre um verão sem problemas nas fronteiras dos aeroportos em Portugal, dado o reforço dos meios humanos e técnicos para aplicar o novo sistema de entrada e saída da União Europeia.
1: Temos mais espaço. O que é que implica mais espaço? Temos mais gates e temos mais boxes. Temos um plano de contingências, colocámos mais elementos da Polícia de Segurança Pública que vieram fora de Lisboa para reforçar, sobretudo, Lisboa. E o Porto também vai ser.
0: Luís Neves, Ministro da Administração Interna, confiante sobre um verão sem problemas nas fronteiras dos aeroportos em Portugal.
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combustíveis voltam a dar sinais de agravamento. As previsões apontam para uma nova subida no preço do gasóleo. A gasolina deverá manter o valor atual. 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
1: Grupo chinês quer investir em energia solar e eólica em Vidigueira e Portel. PSP de Beja deteve 4 indivíduos por condução com álcool e sem carta. Alentejo desafia turistas a visitarem a região com vagar. Estado do tempo renovado no Alentejo. São algumas das notícias com desenvolvimento já a seguir.
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1: O grupo chinês Xinte Solar deu início ao processo de licenciamento do cluster Alqueva Portel. Trata-se de um investimento que prevê a construção de 3 centrais solares com baterias e 2 parques eólicos nos concelhos de Portel e Vidigueira. No seu conjunto, os projetos devem assegurar uma produção de energia elétrica de aproximadamente 1.867 gigawatts-hora por ano. O investimento abrange os municípios de Vidigueira, na freguesia de Pedrógão, e de Portel, na união das freguesias de Amieira e Alqueva, e na freguesia de Vera Cruz. O investimento, cujo montante não é revelado, contempla a instalação de 2,1 milhões de módulos fotovoltaicos e 7 aerogeradores. A vida útil estimada para as centrais solares e parques eólicos é de 30 anos. De acordo com os promotores, os projetos localizam-se numa região com condições particularmente favoráveis à produção de energia solar fotovoltaica. Xinte Solar é uma companhia chinesa que comprou a sociedade portuguesa Sol Carport, um grupo alemão, em 2023. Tem várias centrais solares na sua posse, entre elas algumas apontadas como gigantes, como a de Cavandela, no concelho de Castro Verde, a de Cafelado, em Viana do Alentejo, a de Monte Coito, em Mértola, e a de São Gião, em Portel. Soma 3,8 gigas aprovados para ligar à rede no âmbito de acordos diretos com a REN e a E-Redes. O Comando Distrital de Beja da Polícia de Segurança Pública anuncia que, na semana passada, entre 8 e 14 de junho, deteve 5 indivíduos, 2 por condução sob efeito do álcool, 2 por condução sem carta e 1 por cumprimento de mandado judicial. Aquela força de segurança apreendeu 250 euros em numerário e uma carteira de documentos alvo de furto. A PSP de Beja fiscalizou 68 viaturas, controlou 3.204 veículos por radar e submeteu ao teste de álcool 59 condutores. A Polícia de Segurança Pública de Beja contabilizou ainda 30 infrações rodoviárias, das quais 25 por excesso de velocidade e 2 acidentes de viação sem vítimas. Alentejo não se explica, descobre-se com vagar. É o conceito da nova campanha da Entidade Regional do Turismo do Alentejo e Ribatejo. A iniciativa desafia os portugueses a partirem à descoberta, sem pressa, de novas experiências pelo território. Destinado ao mercado nacional, a campanha será lançada no final deste mês nos meios de comunicação nacionais, especialmente televisão, canais digitais e MUPIs situados em Lisboa e Porto, e contará com 2 vagas distintas, a primeira a decorrer entre final de junho e julho e a segunda em outubro e novembro. José Santos, presidente da Entidade Regional de Turismo do Alentejo e Ribatejo, adianta que esta campanha pretende mostrar aos portugueses que

0: Alimenta 2.0 arranca oficialmente esta quinta-feira com o objetivo de promover sistemas alimentares mais sustentáveis, resilientes e inclusivos, valorizando os recursos locais e reforçando a colaboração entre os diversos agentes do território. A ESDIM realça que o projeto surge no âmbito da estratégia e plano de ação das parcerias para a coesão não urbana. Estão previstas 3 intervenções piloto nos municípios de Castro Verde, Mértolo e Ourique, assim como uma aldeia de inovação em Santana de Cambas. O projeto Meteo Alentejo apresenta um novo website. A plataforma reforça a divulgação da informação meteorológica em tempo real para toda a região do Alentejo. De acordo com os promotores do projeto, o novo mapa interativo permite visualizar instantaneamente as condições registadas pelas estações da rede Meteo Alentejo, incluindo temperaturas, umidade, pressão atmosférica, vento, precipitação e risco de incêndio. O site foi otimizado para smartphones e tablets e promete uma experiência de utilização fluida em qualquer dispositivo. Os utilizadores podem agora, com maior facilidade, consultar dados detalhados e históricos através de uma área dedicada das estatísticas, permitindo análises mais completas das condições atmosféricas. A Câmara de Castro Verde tem em consulta pública o regulamento de apoio à natalidade e adoção. A autarquia está a receber contributos dos municípios para um projeto que pretende apoiar a natalidade e a adoção naquele concelho. Os interessados poderão consultar a referida proposta no site da Câmara ou presencialmente no edifício dos Passos do Concelho. Todas as apreciações e sugestões deverão ser apresentadas por escrito mediante requerimento dirigido ao Presidente da Câmara Municipal. As propostas devem ser remetidas até ao próximo dia 21 de julho. A Aldeia das Neves prepara-se para uma noite de festa e tradição. No próximo sábado, a partir das 21h30, o Largo da Escola vai encher-se de cor, música e alegria, com mais uma edição das Marchas Populares. O evento promete reunir centenas de pessoas numa celebração das tradições populares, com a participação de 6 grupos marchantes da região. No desfile vão estar presentes a Flor de Lis das Neves, a Marcha Popular do FC Castrense, a Vila dos Gamas da Vidigueira, São Marcos da Taboeira, a União das Freguesias de Beja, Salvador e Santa Maria e ainda a Escola de Serpa. As marchas populares são uma das expressões culturais mais representativas das festas populares portuguesas. A organização convida toda a população a marcar presença nesta noite festiva que promete unir gerações em torno das raízes e tradições. Sábado, dia 20 de junho, às 21h30, no Largo da Escola da Aldeia das Neves, há marchas para apreciar. E é tudo. Tenha uma ótima quinta-feira.
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2: O preço do gás butano continua a subir devido à guerra no Médio Oriente. A botija subiu cerca de 16 cêntimos em relação ao mês passado.

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0: 9 horas. 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
3: Comprometido, cá estamos então para cumprir esta segunda hora. Venha daí.
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0: As autoridades europeias alertam que Portugal é um país de destino de tráfico de seres humanos. A esmagadora maioria das vítimas são homens estrangeiros traficados para exploração laboral. Foram já identificados 22 portuguesas e 39 crianças, quase todos rapazes. Entre as quase 700 pessoas sinalizadas, pelo menos 250 casos já foram reportados.
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0: novos padrões a surgir no turismo em Portugal. O país está a ser procurado durante mais meses do ano e com maior abrangência do território.
1: A procura neste momento tem sido muito menor pelo Porto e muito, nota-se uma procura muito maior por, seja por regiões de enoturismo como os Vinhos Verdes, o Douro e o Dão, como também cidades focadas aqui no património histórico-cultural, Braga, Guimarães, enfim, Barcelos.
0: Turistas estão a procurar mais regiões de Portugal e durante mais meses do ano.
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1: Grupo chinês quer investir em energia solar e eólica em Vidigueira e Portel. PSP de Beja deteve 4 indivíduos por condução com álcool e sem carta. Alentejo desafia turistas a visitarem a região com vagar. Estado do tempo renovado no Alentejo. São algumas das notícias com desenvolvimento já a seguir.
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1: O grupo chinês Xinte Solar deu início ao processo de licenciamento do cluster Alqueva Portel. Trata-se de um investimento que prevê a construção de 3 centrais solares com baterias e 2 parques eólicos nos concelhos de Portel e Vidigueira. No seu conjunto, os projetos devem assegurar uma produção de energia elétrica de aproximadamente 1.867 gigawatts-hora por ano. O investimento abrange os municípios de Vidigueira, na freguesia de Pedrógão, e de Portel, na união das freguesias de Amieira e Alqueva, e na freguesia de Vera Cruz. O investimento, cujo montante não é revelado, contempla a instalação de 2,1 milhões de módulos fotovoltaicos e 7 aerogeradores. A vida útil estimada para as centrais solares e parques eólicos é de 30 anos. De acordo com os promotores, os projetos localizam-se numa região com condições particularmente favoráveis à produção de energia solar fotovoltaica. Xinte Solar é uma companhia chinesa que comprou a sociedade portuguesa Sol Carport, um grupo alemão, em 2023. Tem várias centrais solares na sua posse, entre elas algumas apontadas como gigantes, como a de Cavandela, no concelho de Castro Verde, a de Cafelado, em Viana do Alentejo, a de Monte Coito, em Mértola, e a de São Gião, em Portel. Soma 3,8 gigas aprovados para ligar à rede no âmbito de acordos diretos com a REN e a E-Redes. O Comando Distrital de Beja da Polícia de Segurança Pública anuncia que, na semana passada, entre 8 e 14 de junho, deteve 5 indivíduos, 2 por condução sob efeito do álcool, 2 por condução sem carta e 1 por cumprimento de mandado judicial. Aquela força de segurança apreendeu 250 euros em numerário e uma carteira de documentos alvo de furto. A PSP de Beja fiscalizou 68 viaturas, controlou 3.204 veículos por radar e submeteu ao teste de álcool 59 condutores. A Polícia de Segurança Pública de Beja contabilizou ainda 30 infrações rodoviárias, das quais 25 por excesso de velocidade e 2 acidentes de viação sem vítimas. Alentejo não se explica, descobre-se com vagar. É o conceito da nova campanha da Entidade Regional do Turismo do Alentejo e Ribatejo. A iniciativa desafia os portugueses a partirem à descoberta, sem pressa, de novas experiências pelo território. Destinada ao mercado nacional, a campanha será lançada no final deste mês nos meios de comunicação nacionais, especialmente televisão, canais digitais e MUPIs situados em Lisboa e Porto, e contará com 2 vagas distintas, a primeira a decorrer entre final de junho e julho e a segunda em outubro e novembro. José Santos, presidente da Entidade Regional do Turismo do Alentejo e Ribatejo, adianta que esta campanha pretende mostrar aos portugueses que o Alentejo é único em diferentes experiências e que é o destino ideal para desfrutarem com tranquilidade nas férias em Portugal. A ESDIM, entidade coordenadora do Terra Alimenta 2.0, a alimentação como ferramenta para a coesão, colaboração e sustentabilidade do Baixo Alentejo, faz hoje a apresentação do projeto. O Terra Alimenta 2.0 arranca oficialmente esta quinta-feira com o objetivo de promover sistemas alimentares mais sustentáveis, resilientes e inclusivos, valorizando os recursos locais e reforçando a colaboração entre os diversos agentes do território.

0: da informação meteorológica em tempo real para toda a região do Alentejo. De acordo com os promotores do projeto, o novo mapa interativo permite visualizar instantaneamente as condições registadas pelas estações da rede Meteo Alentejo, incluindo temperaturas, umidade, pressão atmosférica, vento, precipitação e risco de incêndio. O site foi otimizado para smartphones e tablets e promete uma experiência de utilização fluida em qualquer dispositivo. Os utilizadores podem agora, com maior facilidade, consultar dados detalhados e históricos através de uma área dedicada às estatísticas, permitindo análises mais completas das condições atmosféricas. A Câmara de Castro Verde tem em consulta pública o regulamento de apoio à natalidade e adoção. A autarquia está a receber contributos dos munícipes para um projeto que pretende apoiar a natalidade e a adoção naquele concelho. Os interessados poderão consultar a referida proposta no site da Câmara ou presencialmente no edifício dos Passos do Concelho. Todas as apreciações e sugestões deverão ser apresentadas por escrito mediante requerimento dirigido ao Presidente da Câmara Municipal. As propostas devem ser remetidas até ao próximo dia 21 de julho. A Aldeia das Neves prepara-se para uma noite de festa e tradição. No próximo sábado, a partir das 21h30, o Largo da Escola vai encher-se de cor, música e alegria, com mais uma edição das Marchas Populares. O evento promete reunir centenas de pessoas numa celebração das tradições populares, com a participação de 6 grupos marchantes da região. No desfile vão estar presentes a Flor de Lis das Neves, a Marcha Popular do FC Castrense, a Vila dos Gamas da Vidigueira, São Marcos da Taboeira, a União das Freguesias de Beja, Salvador e Santa Maria e ainda a Escola de Serpa. As marchas populares são uma das expressões culturais mais representativas das festas populares portuguesas. A organização convida toda a população a marcar presença nesta noite festiva que promete unir gerações em torno das raízes e tradições. Sábado, dia 20 de junho, às 21h30, no Largo da Escola da Aldeia das Neves, há marchas para apreciar. E é tudo. Tenha uma ótima quinta-feira.
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2: O Ministro da Presidência afirmou que Portugal vai defender no Fórum Ibero-Americano das Migrações e Desenvolvimento a aposta numa imigração circular regulada, no momento em que outros países europeus defendem políticas agressivas contra imigrantes.
3: Enquanto há muitos países, sobretudo mais desenvolvidos, que fecham portas de forma agressiva e se focam, às vezes, em desenvolver soluções desproporcionais e até às vezes podem colocar em causa direitos fundamentais, nós estamos com certeza a apertar as nossas regras, temos aumentado muito o controlo, mas temos procurado fazê-lo sempre preservando os direitos fundamentais e tendo uma abordagem muito focada também na integração.
2: António Litton Amaro defendeu que os países europeus devem impor regras e caminhos regulares, mas recusou fechar as portas aos imigrantes, confiando que a opinião pública portuguesa compreenda as opções do Executivo.

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0: 10 horas.
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0: 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De regresso para esta última secção, manhã de quinta-feira. 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

0: As temperaturas vão subir a partir de sábado, sendo provável que se mantenham muito elevadas na próxima semana, com temperaturas que podem chegar aos 40 graus ou ser superiores em algumas regiões.
1: Em princípio, e é um cenário bastante provável, porque os modelos já vêm a apontar para esse cenário já há alguns dias e com, portanto, as soluções têm vindo a convergir para isso, para esse cenário, que é a partir do dia 20 de sábado, começa a haver uma subida de temperatura aí que será mais significativa e é provável que se prolongue durante parte da próxima semana, mas se for assim é provável que o IPMA vai emitir, é muito provável aliás, que o IPMA vai emitir avisos de tempo quente em grande parte dos distritos, não necessariamente em todos os distritos logo no dia 20, mas pelo menos no interior, e depois gradualmente, provavelmente já no início da próxima semana, emitir avisos praticamente, basicamente, para todos os distritos do território do continente.
0: De acordo com o IPMA, o tempo quente vai agravar o perigo de incêndio rural, pelo menos até ao meio da próxima semana. As temperaturas podem registar 50 graus.
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1: Este é um dia com poucas nuvens e sol. Amanhã vamos ter um dia de céu limpo. Máxima para hoje de 35, amanhã sobe aos 36.

0: Organização das Nações Unidas declarou ser uma prioridade urgente proteger as crianças das redes sociais, plataformas digitais e internet em geral, avisando para deficiências nas restrições de idade adotadas em diversos países. Os abusos online resultam de escolhas de design e práticas comerciais que comprometem a segurança, incluindo recursos viciantes como scroll infinito, reprodução automática e notificações constantes de aplicações.
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Receber uma multa de trânsito em Portugal pode não significar necessariamente o pagamento de uma coima ou a perda da carta de condução. Segundo uma investigação divulgada agora, existem advogados especializados em direito rodoviário que garantem aos clientes taxas de sucesso entre 90% a 100%, aproveitando fragilidades do sistema de contraordenações e a falta de meios de entidades responsáveis para levar milhares de processos à prescrição. O próprio Ministro da Administração Interna reconheceu recentemente a existência de chamados catedráticos das multas de trânsito, especialistas que reconhecem em detalhe os mecanismos legais e administrativos capazes de travar ou atrasar processos até estes prescreverem.

0: ali, aqui. Longe do registro etnográfico, o filme prefere apoiar-se na leveza do cotidiano e na centralidade da memória coletiva, resultando numa obra que, mesmo quando opta por não esgotar o seu potencial, se mantém rigorosamente fiel à dignidade dos que retrata.
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0: 11 horas.
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1: Grupo chinês quer investir em energia solar e eólica em Vidigueira e Portel. PSP de Beja deteve 4 indivíduos por condução com álcool e sem carta. Alentejo desafia turistas a visitarem a região com vagar. Estado do tempo renovado no Alentejo. São algumas das notícias com desenvolvimento já a seguir.
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1: O grupo chinês Xint Solar deu início ao processo de licenciamento do cluster Alqueva Portel. Trata-se de um investimento que prevê a construção de 3 centrais solares com baterias e 2 parques eólicos nos concelhos de Portel e Vidigueira. No seu conjunto, os projetos devem assegurar uma produção de energia elétrica de aproximadamente 1.867 gigawatts-hora por ano. O investimento abrange os municípios de Vidigueira, na freguesia de Pedrógão, e de Portel, na união das freguesias de Amieira e Alqueva, e na freguesia de Vera Cruz. O investimento, cujo montante não é revelado, contempla a instalação de 2,1 milhões de módulos fotovoltaicos e 7 aerogeradores. A vida útil estimada para as centrais solares e parques eólicos é de 30 anos. De acordo com os promotores, os projetos localizam-se numa região com condições particularmente favoráveis à produção de energia solar fotovoltaica. Xint Solar é uma companhia chinesa que comprou a sociedade portuguesa Sol Carport, um grupo alemão, em 2023. Tem várias centrais solares na sua posse, entre elas algumas apontadas como gigantes, como a de Cavandela, no concelho de Castro Verde, a de Cafelado, em Viana do Alentejo, a de Monte Coito, em Mértola, e a de São Gião, em Portel. Soma 3,8 gigas aprovados para ligar à rede no âmbito de acordos diretos com a REN e a E-Redes. O Comando Distrital de Beja da Polícia de Segurança Pública anuncia que, na semana passada, entre 8 e 14 de junho, deteve 5 indivíduos, 2 por condução sob efeito do álcool, 2 por condução sem carta e 1 por cumprimento de mandado judicial. Aquela força de segurança apreendeu 250 euros em numerário e uma carteira de documentos alvo de furto. A PSP de Beja fiscalizou 68 viaturas, controlou 3.204 veículos por radar e submeteu ao teste de álcool 59 condutores. A Polícia de Segurança Pública de Beja contabilizou ainda 30 infrações rodoviárias, das quais 25 por excesso de velocidade e 2 acidentes de viação sem vítimas. Alentejo não se explica, descobre-se com vagar. É o conceito da nova campanha da Entidade Regional do Turismo do Alentejo e Ribatejo. A iniciativa desafia os portugueses a partirem à descoberta, sem pressa, de novas experiências pelo território. Destinada ao mercado nacional, a campanha será lançada no final deste mês nos meios de comunicação nacionais, especialmente televisão, canais digitais e MUPIs situados em Lisboa e Porto, e contará com 2 vagas distintas, a primeira a decorrer entre final de junho e julho e a segunda em outubro e novembro. José Santos, presidente da Entidade Regional do Turismo do Alentejo e Ribatejo, adianta que esta campanha pretende mostrar aos portugueses que o Alentejo é único em diferentes experiências e que é o destino ideal para desfrutarem com tranquilidade nas férias em Portugal. A ESDIM, entidade coordenadora do Terra Alimenta 2.0, a alimentação como ferramenta para a coesão, colaboração e sustentabilidade do Baixo Alentejo, faz hoje a apresentação do projeto. O Terra Alimenta 2.0 arranca oficialmente esta quinta-feira com o objetivo de promover sistemas alimentares mais sustentáveis, resilientes e inclusivos, valorizando os recursos locais e reforçando a colaboração entre os diversos agentes do território. A ESDIM realça que o projeto surge no âmbito da estratégia e plano de ação das parcerias para a coesão não urbana. Estão previstas 3 intervenções piloto nos municípios de Castro Verde, Mértola e Ourique, assim como uma aldeia de inovação em Santana de Cambas. O projeto Meteo Alentejo apresenta um novo website. A plataforma reforça a divulgação da informação meteorológica em tempo real para toda a região do Alentejo. De acordo com os promotores do projeto, o novo mapa interativo permite visualizar instantaneamente as condições registadas pelas estações da rede Meteo Alentejo, incluindo temperaturas, umidade, pressão atmosférica, vento, precipitação e risco de incêndio. O site foi otimizado para smartphones e tablets e promete uma experiência de utilização fluida em qualquer dispositivo. Os utilizadores podem agora, com maior facilidade, consultar dados detalhados e históricos através de uma área dedicada às estatísticas, permitindo análises mais completas das condições atmosféricas. A Câmara de Castro Verde tem em consulta pública o regulamento de apoio à natalidade e adoção. A autarquia está a receber contributos dos municípios para um projeto que pretende apoiar a natalidade e a adoção naquele concelho. Os interessados poderão consultar a referida proposta no site da Câmara ou presencialmente no edifício dos Passos do Concelho. Todas as apreciações e sugestões deverão ser apresentadas por escrito mediante requerimento dirigido ao Presidente da Câmara Municipal. As propostas devem ser remetidas até ao próximo dia 21 de julho. A Aldeia das Neves prepara-se para uma noite de festa e tradição. No próximo sábado, a partir das 21h30, o Largo da Escola vai encher-se de cor, música e alegria, com mais uma edição das Marchas Populares. O evento promete reunir centenas de pessoas numa celebração das tradições populares, com a participação de 6 grupos marchantes da região. No desfile vão estar presentes a Flor de Lis das Neves, a Marcha Popular do FC Castrense, a Vila dos Gamas da Vidigueira, São Marcos da Taboeira, a União das Freguesias de Beja, Salvador e Santa Maria e ainda a Escola de Serpa. As marchas populares são uma das expressões culturais mais representativas das festas populares portuguesas. A organização convida toda a população a marcar presença nesta noite festiva que promete unir gerações em torno das raízes e tradições. Sábado, dia 20 de junho, às 21h30, no Largo da Escola da Aldeia das Neves, há marchas para apreciar. E é tudo. Tenha uma ótima quinta-feira.
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0: 13 horas.
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0: 15 horas.
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Olá, muito boa tarde, boa quinta-feira, seja bem-vindo às notícias da música aqui na sua Rádio Pax, com notícias sobre lançamentos, curiosidades e novidades. Venha daí.

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0: 16 horas. 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
1: No encerramento da Queima das Fitas de Coimbra, os Fingertips protagonizaram uma das noites mais marcantes da edição 2026, perante milhares de pessoas que transformaram o Cinto numa enorme celebração da música, emoção e partilha. Momentos que continuam a demonstrar a capacidade da banda para ligar diferentes gerações.

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Mariana Pereira, considerada uma das artistas de revelação da pop nacional e responsável por temas de grande sucesso, já acumulou milhões de reproduções. Junta-se agora aos À Toa, fenómeno nacional, que conta atualmente com mais de 412 mil ouvintes mensais.

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1: Entramos naquela altura do ano que nos pomos a milhas, longe daqui, longe da vista, longe das bestas idiotas, dos fretes, dos gajos que fazem cara de mal, à espera que digamos wow. É assim que começa a nova música de FPZ, álbum de família. Chama-se Ponta Milhas.
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1: Para onde vão as coisas perdidas? É o novo EP de Maria Leitão, é o seu projeto de estreia e marca um passo fundamental no seu percurso de afirmação enquanto uma das principais vozes da nova geração da música portuguesa.
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2: São 17 horas.
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4: Grupo chinês quer investir em energia solar e eólica em Vidigueira e Portel. PSP de Beja deteve 4 indivíduos por condução com álcool e sem carta. Alentejo desafia turistas a visitarem a região com vagar. Estado do tempo renovado no Alentejo. São algumas das notícias com desenvolvimento já a seguir.
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4: O grupo chinês Xint Solar deu início ao processo de licenciamento do cluster Alqueva Portel. Trata-se de um investimento que prevê a construção de 3 centrais solares com baterias e 2 parques eólicos nos concelhos de Portel e Vidigueira. No seu conjunto, os projetos devem assegurar uma produção de energia elétrica de aproximadamente 1.867 gigawatts-hora por ano. O investimento abrange os municípios de Vidigueira, na freguesia de Pedrógão, e de Portel, na união das freguesias de Amieira e Alqueva, e na freguesia de Vera Cruz. O investimento, cujo montante não é revelado, contempla a instalação de 2,1 milhões de módulos fotovoltaicos e 7 aerogeradores. A vida útil estimada para as centrais solares e parques eólicos é de 30 anos. De acordo com os promotores, os projetos localizam-se numa região com condições particularmente favoráveis à produção de energia solar fotovoltaica. Xint Solar é uma companhia chinesa que comprou a sociedade portuguesa Sol Carport, um grupo alemão, em 2023. Tem várias centrais solares na sua posse, entre elas algumas apontadas como gigantes, como a de Cavandela, no concelho de Castro Verde, a de Cafelado, em Viana do Alentejo, a de Monte Coito, em Mértola, e a de São Gião, em Portel. Soma 3,8 gigas aprovados para ligar à rede no âmbito de acordos diretos com a REN e a E-Redes. O Comando Distrital de Beja da Polícia de Segurança Pública anuncia que, na semana passada, entre 8 e 14 de junho, deteve 5 indivíduos, 2 por condução sob efeito do álcool, 2 por condução sem carta e 1 por cumprimento de mandado judicial. Aquela força de segurança apreendeu 250 euros em numerário e uma carteira de documentos alvo de furto. A PSP de Beja fiscalizou 68 viaturas, controlou 3.204 veículos por radar e submeteu ao teste de álcool 59 condutores. A Polícia de Segurança Pública de Beja contabilizou ainda 30 infrações rodoviárias, das quais 25 por excesso de velocidade e 2 acidentes de viação sem vítimas. Alentejo não se explica, descobre-se com vagar. É o conceito da nova campanha da Entidade Regional do Turismo do Alentejo e Ribatejo. A iniciativa desafia os portugueses a partirem à descoberta, sem pressa, de novas experiências pelo território. Destinada ao mercado nacional, a campanha será lançada no final deste mês nos meios de comunicação nacionais, especialmente televisão, canais digitais e MUPIs situados em Lisboa e Porto, e contará com duas vagas distintas, a primeira a decorrer entre final de junho e julho e a segunda em outubro e novembro. José Santos, presidente da Entidade Regional de Turismo do Alentejo e Ribatejo, adianta que esta campanha pretende mostrar aos portugueses que o Alentejo é único em diferentes experiências e que é o destino ideal para desfrutarem com tranquilidade nas férias em Portugal. A ESDIM, entidade coordenadora do Terra Alimenta 2.0, a alimentação como ferramenta para a coesão, colaboração e sustentabilidade do Baixo Alentejo, faz hoje a apresentação do projeto. O Terra Alimenta 2.0 arranca oficialmente esta quinta-feira com o objetivo de promover sistemas alimentares mais sustentáveis, resilientes e inclusivos, valorizando os recursos locais e reforçando a colaboração entre os diversos agentes do território. A ESDIM realça que o projeto surge no âmbito da estratégia e plano de ação das parcerias para a coesão não urbana. Estão previstas 3 intervenções piloto nos municípios de Castro Verde, Mértolo e Ourique, assim como uma aldeia de inovação em Santana de Cambas. O projeto Meteo Alentejo apresenta um novo website. A plataforma reforça a divulgação da informação meteorológica em tempo real para toda a região do Alentejo. De acordo com os promotores do projeto, o novo mapa interativo permite visualizar instantaneamente as condições registadas pelas estações da rede Meteo Alentejo, incluindo temperaturas, umidade, pressão atmosférica, vento, precipitação e risco de incêndio. O site foi otimizado para smartphones e tablets e promete uma experiência de utilização fluida em qualquer dispositivo. Os utilizadores podem agora, com maior facilidade, consultar dados detalhados e históricos através de uma área dedicada às estatísticas, permitindo análises mais completas das condições atmosféricas. A Câmara de Castro Verde tem em consulta pública o regulamento de apoio à natalidade e adoção. A autarquia está a receber contributos dos municípios para um projeto que pretende apoiar a natalidade e a adoção naquele concelho. Os interessados poderão consultar a referida proposta no site da Câmara ou presencialmente no edifício dos Passos do Concelho. Todas as apreciações e sugestões deverão ser apresentadas por escrito mediante requerimento dirigido ao Presidente da Câmara Municipal. As propostas devem ser remetidas até ao próximo dia 21 de julho. A Aldeia das Neves prepara-se para uma noite de festa e tradição. No próximo sábado, a partir das 21h30, o Largo da Escola vai encher-se de cor, música e alegria, com mais uma edição das Marchas Populares. O evento promete reunir centenas de pessoas numa celebração das tradições populares, com a participação de 6 grupos marchantes da região. No desfile vão estar presentes a Flor de Lis, das Neves, a Marcha Popular do FC Castrense, a Vila dos Gamas da Vidigueira, São Marcos da Taboeira, a União das Freguesias de Beja, Salvador e Santa Maria e ainda a Escola de Serpa. As marchas populares são uma das expressões culturais mais representativas das festas populares portuguesas. A organização convida toda a população a marcar presença nesta noite festiva que promete unir gerações em torno das raízes e tradições. Sábado, dia 20 de junho, às 21h30, no Largo da Escola da Aldeia das Neves, há marchas para apreciar. E é tudo. Tenha uma ótima quinta-feira.
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0: 18 horas.
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1: Grupo chinês quer investir em energia solar e eólica em Vidigueira e Portel. PSP de Beja deteve 4 indivíduos por condução com álcool e sem carta. Alentejo desafia turistas a visitarem a região com vagar. Estado do tempo renovado no Alentejo. São algumas das notícias com desenvolvimento já a seguir.
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1: O grupo chinês Xint Solar deu início ao processo de licenciamento do cluster Alqueva Portel. Trata-se de um investimento que prevê a construção de 3 centrais solares com baterias e 2 parques eólicos nos concelhos de Portel e Vidigueira. No seu conjunto, os projetos devem assegurar uma produção de energia elétrica de aproximadamente 1.867 gigawatts-hora por ano. O investimento abrange os municípios de Vidigueira, na freguesia de Pedrógão, e de Portel, na união das freguesias de Amieira e Alqueva, e na freguesia de Vera Cruz. O investimento, cujo montante não é revelado, contempla a instalação de 2,1 milhões de módulos fotovoltaicos e 7 aerogeradores. A vida útil estimada para as centrais solares e parques eólicos é de 30 anos. De acordo com os promotores, os projetos localizam-se numa região com condições particularmente favoráveis à produção de energia solar fotovoltaica. Xint Solar é uma companhia chinesa que comprou a sociedade portuguesa Sol Carport, um grupo alemão, em 2023. Tem várias centrais solares na sua posse, entre elas algumas apontadas como gigantes, como a de Cavandela, no concelho de Castro Verde, a de Cafelado, em Viana do Alentejo, a de Monte Coito, em Mértola, e a de São Gião, em Portel. Soma 3,8 gigas aprovados para ligar à rede no âmbito de acordos diretos com a REN e a E-Redes. O Comando Distrital de Beja da Polícia de Segurança Pública anuncia que, na semana passada, entre 8 e 14 de junho, deteve 5 indivíduos, 2 por condução sob efeito do álcool, 2 por condução sem carta e 1 por cumprimento de mandado judicial. Aquela força de segurança apreendeu 250 euros em numerário e uma carteira de documentos alvo de furto. A PSP de Beja fiscalizou 68 viaturas, controlou 3.204 veículos por radar e submeteu ao teste de álcool 59 condutores. A Polícia de Segurança Pública de Beja contabilizou ainda 30 infrações rodoviárias, das quais 25 por excesso de velocidade e 2 acidentes de viação sem vítimas. Alentejo não se explica, descobre-se com vagar. É o conceito da nova campanha da Entidade Regional do Turismo do Alentejo e Ribatejo. A iniciativa desafia os portugueses a partirem à descoberta, sem pressa, de novas experiências pelo território. Destinada ao mercado nacional, a campanha será lançada no final deste mês nos meios de comunicação nacionais, especialmente televisão, canais digitais e MUPIs situados em Lisboa e Porto, e contará com 2 vagas distintas, a primeira a decorrer entre final de junho e julho e a segunda em outubro e novembro. José Santos, presidente da Entidade Regional do Turismo do Alentejo e Ribatejo, adianta que esta campanha pretende mostrar aos portugueses que o Alentejo é único em diferentes experiências e que é o destino ideal para desfrutarem com tranquilidade nas férias em Portugal. A ESDIM, entidade coordenadora do Terra Alimenta 2.0, a alimentação como ferramenta para a coesão, colaboração e sustentabilidade do Baixo Alentejo, faz hoje a apresentação do projeto. O Terra Alimenta 2.0 arranca oficialmente esta quinta-feira com o objetivo de promover sistemas alimentares mais sustentáveis, resilientes e inclusivos, valorizando os recursos locais e reforçando a colaboração entre os diversos agentes do território. A ESDIM realça que o projeto surge no âmbito da estratégia e plano de ação das parcerias para a coesão não urbana. Estão previstas 3 intervenções piloto nos municípios de Castro Verde, Mértolo e Ourique, assim como uma aldeia de inovação em Santana de Cambas. O projeto Meteo Alentejo apresenta um novo website. A plataforma reforça a divulgação da informação meteorológica em tempo real para toda a região do Alentejo. De acordo com os promotores do projeto, o novo mapa interativo permite visualizar instantaneamente as condições registadas pelas estações da rede Meteo Alentejo, incluindo temperaturas, umidade, pressão atmosférica, vento, precipitação e risco de incêndio. O site foi otimizado para smartphones e tablets e promete uma experiência de utilização fluida em qualquer dispositivo. Os utilizadores podem agora, com maior facilidade, consultar dados detalhados e históricos através de uma área dedicada às estatísticas, permitindo análises mais completas das condições atmosféricas. A Câmara de Castro Verde tem em consulta pública o regulamento de apoio à natalidade e adoção. A autarquia está a receber contributos dos munícipes para um projeto que pretende apoiar a natalidade e a adoção naquele concelho. Os interessados poderão consultar a referida proposta no site da Câmara ou presencialmente no edifício dos Passos do Concelho. Todas as apreciações e sugestões deverão ser apresentadas por escrito mediante requerimento dirigido ao Presidente da Câmara Municipal. As propostas devem ser remetidas até ao próximo dia 21 de julho. A Aldeia das Neves prepara-se para uma noite de festa e tradição. No próximo sábado, a partir das 21h30, o Largo da Escola vai encher-se de cor, música e alegria, com mais uma edição das Marchas Populares. O evento promete reunir centenas de pessoas numa celebração das tradições populares, com a participação de 6 grupos marchantes da região. No desfile vão estar presentes a Flor de Lis das Neves, a Marcha Popular do FC Castrense, a Vila dos Gamas da Vidigueira, São Marcos da Taboeira, a União das Freguesias de Beja, Salvador e Santa Maria e ainda a Escola de Serpa. As marchas populares são uma das expressões culturais mais representativas das festas populares portuguesas. A organização convida toda a população a marcar presença nesta noite festiva que promete unir gerações em torno das raízes e tradições. Sábado, dia 20 de junho, às 21h30, no Largo da Escola da Aldeia das Neves, há marchas para apreciar. E é tudo. Tenha uma ótima quinta-feira.
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